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1: Rádio Cultura, 9 horas, 9 minutos.

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0: Cultura, 10 horas, 56 minutos. 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Cultura, 10 horas, 57 minutos. 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
0: Cultura, 10 horas, 57 minutos.
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0: Cultura, 10 horas, 57 minutos.

0: 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Cultura, 11 horas, 34 minutos.
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Cultura, 1 hora, 17 minutos.

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1: 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Uma hora. 23 minutos.

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1: Cultura, 1 hora, 30 minutos.

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1: Cultura, 1 hora, 58 minutos.

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Cultura, 2 horas, 6 minutos.

canções que marcam a vida da gente. E eu tenho certeza absoluta que essa música marcou a vida de muita gente que está presente aqui hoje. Então aquele ou aquela que sofreu por amor pelo menos uma vez na vida, vai abrir o coração e cantar essa canção junto com a gente.

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0: Cultura, 2 horas, 14 minutos.

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Rádio Cultura, 3 horas, 19 minutos.

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Rádio Cultura, 3 horas, 35 minutos.

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Cultura, 4:57. 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
0: Cultura, 5 horas, 12 minutos.

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0: minutos.
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1: 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Cultura, 5 horas, 45 minutos.

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0: 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Rádio Cultura, 6 horas, 29 minutos.
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3: Rádio Cultura, 6 horas. 32 minutos.

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0: Toninho Rompato já preparando mais uma roletando, né, seu Toninho? Seu Toninho, muito bom dia.
1: Bom dia, Padilha, bom dia, ouvintes da cultura, roletando, povo comparecendo na roleta aqui até meio-dia, muito churrasco, galinha assada, e o Alexandre na sala do churrasquinho, a Cleusa no caixa, a Thalita, a Dona Elza, a Margarete, a Pedro, o Beto, todo mundo trabalhando junto aí.
0: É uma equipe forte,
1: né? A minha equipe está sempre pronta, a Rose Massougue, e a padeirinha lá atrás, todo mundo trabalhando.
0: Tá bom, e é claro que vamos convidar o povo então para chegar até aqui.
1: Né? Convidar o povo para chegar aqui, amanhã também tem uma festa lá na Farso, chega lá também que tem bastante gente lá também.
0: Amanhã é festa no Curau Falso.
1: É, mas Curau Falso, chega lá amanhã. O Santos sai daqui do Toninho Rompato, compareça aqui para sair com a caravana até o lá em cima.
0: Até perto da Três Barras.
1: Até perto das Três Barras, lá embaixo da Serra, lá frio. E que eu compareço aqui, os preços do mercado também estão muito bons, e aqui a roleta está muito forte, vai ser muito boa, tem muitos prêmios aqui.
0: Tá certo. Beto, e aí, tá vendendo uma roletinha, Beto?
2: Opa, estamos firme na ação já.
0: É?
2: Vamos vender os premiados pra galera aí.
0: Olha aí, os premiados pra galera, E a Ângela... Ângela na roleta.
3: Nossa, a roleta está um pouquinho devagar, que o pessoal está chegando, mas...
0: É começo ainda, né?
3: É começo, é cedo, 9 horas, né? Mas estamos esperando todo mundo aqui, que vai ter várias paletas aqui de 15 quilos, galinha de 10 quilos da colônia, vão rodar tudo hoje aqui. Só coisa boa.
0: Dona Elza sentada aqui, esperando, esperando passar o tempo, meio, sábado.
4: Tô meia rouca, não tá?
0: Tá meia rouca hoje? A voz não tá igual com todo dia.
4: Não, hoje ela tá meia rouca. Bom dia, Padilha. Tudo de bom? Aqui também tá tudo de bom. Só que aí o pessoal quer dar um cheguinho aqui. Tem roleta, tem galinha assada, tem paleta. E que quer comparecer, compareça aqui. E amanhã, hoje... Não, amanhã vai sair o santo daqui, da frente do mercado Nossa Senhora Aparecida, de Toninho Rompato. Vai para Curau Falso. Hoje vai ter um festão medonho lá, que é uma coisa medonha. Amanhã outro também. O povo estão tudo convidado para ir para lá. E quem está me ouvindo, a minha voz, eu estou meia rouca, mas estão escutando. Dá um abraço para Deus e todo mundo para eles que estão me escutando. Um bom dia, tudo de bom para vocês.
0: Ah, certo. Ótimo fim de semana, ótima festa para a senhora também.
4: Um bom fim de semana para todo mundo, principalmente para o Padilha que está aqui fazendo uma entrevista comigo. Um abraço.
0: Olha aí, Dona Elza, tão sempre simpática, né? Sempre fazendo sua parte aqui na nossa participação. Ô Alexandre, e daí, Alexandre? E a galinha tá pronta, não?
5: Bom dia aos ouvintes, bom dia Padilha. A galinha tá quase prontinha, mas quem quiser chegar, que ainda pode chegar aqui, que ainda tem bastante. Tá sendo sorteado agora, tá bom?
0: Muito bem. Galinha e o que mais?
5: Galinha, churrasco, carne de boi, de porco e chuleta, paleta, pode chegar aí que tá tudo assadinho.
0: Olha só. Olha o número que...
3: Agora vai sair o churrasco assado. Vamos ver qual é o número de quem vai ganhar um. 24. Não, agora é o 70, é o 80 e 84.
0: Olha aí, a roleta continua aqui no Toninho Rompato. Pode vir pra cá, hein? Pode vir pro Toninho Rompato, que aqui você realmente você tem a brincadeira da roleta e muitos prêmios, muitos brindes pra você também aqui no Toninho Rompato. Thalita, bom dia, Thalita. Tudo certo?
6: Bom dia, tudo certo.
0: Hoje não tem Brasil.
6: Hoje não tem, né? Que dó, mas não dá nada, né? O importante é ser feliz.
0: É isso aí. É, tudo certo por aqui? Tudo fim certo. De semana, o que vamos programar? Tem festa no Curral Falso, né?
6: É, a Margarete vai levar o santo, vai sair de manhã cedo aqui amanhã. Quem quiser participar, vier aqui pra ir junto com a carreata.
0: Sai o quê? 9 horas?
6: Eu acho que é às 9, que a missa lá é às 10, né? Então, acho que quem quiser vir aqui na frente pra ir com ela, seja bem-vindo.
0: Tá bom. Um abraço, portanto, Toninho Rompato, pode vir para cá que tem roleta todo sábado. É o roletando mais tradicional da cidade.
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0: Muito bem, estamos aqui, né? São 9:31, 9:31, 14 graus a temperatura, é espaço de sábado para você aqui na Cultura. Música.

0: 9h32, 9 horas 32 minutos, vamos chamando o nosso companheiro Amarildo Teles. Amarildo Teles, lá das Lojas Colombo, é isso? É lá na Lojas Colombo, portanto, Amarildo, muito bom dia. É com você a partir de agora.
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1: 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Padilha, eu volto daqui a pouco de um outro ponto da cidade.
0: Tá certo, Amarildo Teles volta de outro ponto da cidade trazendo mais informações, mais flashes para você durante o programa. E nós também estaremos aí conversando com outros pontos também que apoiam nossa programação, outras empresas, né? Empresas que ficam o ano todo com a cultura. Doutor, também não tava lá. E o doutor... É o Raul Seixas, o dia em que

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1: 9:38, 9:38. 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
1: Tá aí o Ronaldinho, né? O Ronaldo da farmácia do agricultor, em nome da equipe aí toda da farmácia do agricultor, da Jéssica. Fica então um ótimo fim de semana aí para todos que estão ouvindo a cultura. Chegando por aqui o meu amigo Perão, né? Wilson Perón, nasceu lá nas Forninhas, tá por aqui?
3: Braço do Norte,
1: é. Mas o pai morava em Forninha, né? O pai morava em Forninha. Ele nasceu em Braço do Norte, no hospital de Braço do Norte, provavelmente, né? É verdade. Tá certo, ele disse, não, é Braço do Norte, não é Forninhas. É verdade, nasceu no hospital de Braço do Norte e nasceu em Braço do Norte, né? Tá certo, meu amigo Perón. Tá aí, portanto, meu amigo Perón, vamos ouvir mais uma música? Não, vamos agora a um rápido intervalo e voltamos já.

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0: Muito, muito bem, estamos de volta e você aí no sábado, né? Limpando a casa, arrumando tudo, preparando aquela carninha pro fim de semana, né? E é claro, curtindo o fim de semana que está apenas começando, né? São 9h47, 14 graus a temperatura, não vai subir muito a temperatura. Daqui a pouco você vai saber aí todos os detalhes do tempo para hoje, para amanhã, para o início da semana com Peter Scheuer, né? Peter Scheuer, daqui a pouquinho mais aqui no programa. Agora eu vou trazer para você o Amarildo Teles. O Amarildo está por aí na cidade, né? Amarildo Teles, na Brate Automóveis. É isso, Amarildo Teles, é com você.
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1: Muito obrigado, um bom final de semana para todos os nossos ouvintes, para vocês aí da rádio também, Amarildo.
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2: 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Abraço pro Reginaldo também, para toda a equipe da Brat Automóveis, né? 9h50 da manhã, faltando 10 minutos para as 10 da manhã. Olha, atenção, atenção, hein? O Parque Garcia chegou. Já está montadinho, estreia hoje, 3 da tarde. Hoje, 3 da tarde, abraço lá para o Ademir Garcia, está nos ouvindo lá no seu trailer, lá no Seminário São José, no antigo seminário, né? Ali nos fundos da Escola Meta, bem pertinho do Parque Princesa Isabel. A estreia será hoje, 15 horas, 3 horas da tarde, Parque de Diversões Garcia. Curta temporada em Orleans, neste sábado e domingo, 3 da tarde até 10 horas da noite, 11 horas da noite, o Parque Garcia estará esperando por você. Daqui a pouco a gente fala mais ainda sobre o Parque Garcia, vou ver se localizo também o Ademir para dar uma conversadinha com a gente aí para saber os últimos detalhes dos preparativos e tudo mais, tá bom? Forte abraço aí, Ademir, a toda a equipe do parque. Faltam 9 para as 10, 9 minutos para as 10 horas da manhã. Amanhã tem veículos antigos no centro da cidade, né? Amanhã tem veículos antigos no centro da cidade e é a 5ª exposição de veículos antigos. Amanhã, dia 23, portanto, com mercado de antiguidades, com brinquedos infláveis, com gastronomia local, chopp, drinks, bandas e tudo mais. Tá bom? Amanhã, a partir das 9 da manhã, no centro da cidade. O pessoal ali, o Roberto, o Rodrigo, estão pedindo mais uma vez para que o pessoal não esqueça de deixar a todas as ruas ao redor da Praça Celso Ramos livres de veículos, né? Então, se você mora nessa região, reside ou está passando alguns dias por aqui e deixa o carro aqui na praça à noite, por favor, hoje à noite já providencie um outro local e deixe livre para que amanhã cedo, amanhã de manhã, 6 da manhã, 5 da manhã, o pessoal já está chegando, né? Muita gente chega cedinho para esses eventos de veículos antigos e precisam estar liberados, os espaços todos liberados para que faça uma exposição de primeira qualidade. Agora faltam 8 para as 10, 8 minutos para as 10 da manhã, 8 minutinhos faltando para as 10. Voltando a falar do parque, daqui a pouco tem ingressos para o parque, hein? Daqui a pouco eu tenho aqui ingressos para o parque. Eu vou sortear aqui, vou entregar para aqueles que ligarem primeiro, né? Fique ligado aí no seu telefone, fique próximo do seu aparelho. O 3466-1082

ainda não está liberado, né? Mas quando eu liberar, você liga e você ganha ingressos para o Parque de Diversões Garcia, que estreia hoje a partir das 3 da tarde ali nos campos do seminário, nos campos da Escola Meta. Faltam sete minutinhos para as 10 da manhã, 7 para as 10. Daqui a pouquinho eu trago novamente o companheiro Amarildo Teles, daqui a pouco mais, né? Ele vai voltar ainda de outro ponto da cidade. Eu também vou ligar para um dos nossos parceiros, né? Nossos apoiadores culturais, para bater papo aqui no programa. Agora, eu vou trazer o Amado Batista para a gente recordar músicas bonitas do Amado, né? Olha aí. Monotonia, um dos grandes sucessos do Amado Batista.

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0: 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Muito bem, estamos de volta, 10:02, 10 horas mais 2 minutos, é o nosso programa Espaço de Sábado, espaço para os nossos apoiadores culturais que ficam o ano todo aqui valorizando o nosso trabalho, divulgando através da Rádio Cultura FM. 10:02, confirmando a hora, vamos à previsão do tempo com Peter Scheuer. Peter Scheuer, sempre em nome dos nossos apoiadores culturais, né? Os apoiadores da previsão do tempo, portanto, trazendo para você sempre o Peter Scheuer para atualizar o tempo aqui na Cultura FM. Peter Scheuer, como vai se comportar o tempo hoje, amanhã, nos próximos dias, especialmente neste fim de semana, Peter? Bom dia.
4: Bom dia. Sábado e domingo com tempo bom, tempo firme. O sol acaba predominando. A temperatura

0: ela se mantém mais baixa durante o início das manhãs, hoje as mínimas oscilando entre seus 7 e 9 graus, amanhã entre seus 6 a 8 graus, e a maior parte do período é relativamente aproveitável, com predomínio do sol, poucas nuvens, o máximo que pode ter é a ocorrência de alguns nevoeiros. A tendência é que nós mantenhamos uma segunda-feira com tempo seco, frio de manhã, agradável à tarde, a maior parte do período é relativamente aproveitável, e durante o decorrer aí da terça-feira já começa a ter um leve aquecimento. Então na terça-feira aos pouquinhos já começa a esquentar um pouco mais, quarta-feira já é um dia quente e com pancadas passageiras bem isoladas. Lá pela quinta em direção à sexta-feira é que volta a ter alguma ocorrência de chuva, inclusive chuvas mais concentradas, mais volumosas. Peter Scheuer, meteorologista, com a previsão do tempo.
1: Aí o Peter com a previsão do tempo completa para você aqui na Cultura. Durante a semana, três edições, às 7, às 11 e às 5 da tarde, e aos sábados, aqui no Espaço de Sábado.
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1: Nossa equipe mobilizada, daqui a pouquinho, depois da música, mais participação aqui do nosso companheiro Amarildo Teles, também nossa, direto por telefone com os nossos apoiadores culturais.

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1: Eu não tô afim, tô super cansado.
2: Ah, vamos dançar aí.
1: Não, não tô afim, tá na hora.

0: o som do Dominó, Baila, Baila Comigo, aqui no sábado de manhã, aqui na Cultura, né? 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
0: Tchau, tchau. 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São 10h17. 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Amarildo, é com você a partir de agora.
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0: 6:32, 10:32, é a nossa Cultura FM, é o programa Espaço de Sábado, visitando os nossos apoiadores culturais. 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
0: 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São 10:38, 10:38, 10:38. É o nosso programa.

programa. A Rádio Cultura sempre trazendo aqueles clientes aos sábados, né? Aqueles nossos parceiros que estão acreditando sempre no trabalho da cultura.

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para você que está ligando aqui pelo WhatsApp, né, pode fazer uma mensagem de texto, tá bom? Não de voz, ok? Nós não vamos poder atender aqui pelo WhatsApp. Você pode ligar para o telefone, no 3466-1082, de telefone para telefone, tá bom? E pode fazer, mandar uma mensagem de texto. Manda o nome, né, da pessoa, aquele primeiro que aparecer aqui ganha já dois ingressos para o parque hoje. Os dois primeiros ingressos, então, o primeiro que aparecer aqui nas nossas mensagens. Agora tem que colocar o nome completo aí da pessoa. Cristiano do quê? Cristiano, tá digitando lá, né? O Cristiano que acaba de ganhar dois ingressos para o parque e...

0: Alô, bom dia. Alô, bom dia. Não deu, não deu. Ligou, mas caiu a ligação. Então liga de novo aí, o pessoal que está ligando para o 1082 para ganhar os ingressos do Parque de Diversões Garcia, que já está instalado ali no seminário, nos fundos do seminário, do antigo seminário. Alô, bom dia.
1: Bom dia.
0: Quem é que está falando?
1: A Elvira.
0: Ô, dona Elvira, estava do lado do telefone, né?
1: Não.
0: É isso aí, dona Elvira.
1: Do telefone do lado da rádio, né?
0: É isso aí.
1: Escutando.
0: É isso aí, ligada o dia todo, né?
1: O dia todo, é só a rádio que eu escuto, não. Nem conheço outra rádio aqui, olha aí.
0: Tá bom, é Elvira do que? Marques,
1: Marques.
0: Né? Marques, a nossa ouvinte é Elvira Marques. Ganhou dois ingressos, tá bom?
1: Tá bom.
0: Pega antes do meio-dia aqui, tá bom.
1: Tá.
0: Forte abraço.
1: Forte aqui.
0: Tá aí, portanto, dona Elvira, ganhando ingressos aqui. O telefone continua liberado e a gente continua ouvindo música.

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1: Muito bem, são 10h55, faltam 5 para as 11, já fizemos vários sorteios aqui, olha aqui, ó. Augusto Salvalage, o Jonas Pacheco tem que vir buscar seus ingressos aqui na Rádio Cultura até o meio-dia, hein? A Maria Leontina também, a Vilma Nogueira, né, está aqui à disposição, estão aqui à disposição também, estão aqui para o nosso parque hoje à tarde, começa às 15h, a Carla Coelho, Claudino, também a dona Elvira Marques, tá bom? Todos aqui aguardando você vir pegar o seu ingresso para hoje ou amanhã, né? Hoje ou amanhã, porque hoje começa às 15h, amanhã também começa às 15h, o parque estará em funcionamento, o Parque de Diversões Garcia, e nada melhor que falar com o Ademir, né? O Ademir é o gerente, é o diretor do parque e vai falar com a gente ao vivo por telefone. Muito bom dia, Ademir.
2: 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Estamos aqui, estou falando com vocês aqui do meio do parque. 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A equipe está tudo revisando, todos os brinquedos. Para a partir das 15h nós começarmos com o funcionamento em popa de todos os brinquedos. Entendeu, Padilha?
1: Nós Entendi, estamos aqui. Que coisa boa. Que Isso. coisa boa, Ademir. Ademir, fala um pouquinho sobre quais são os brinquedos aí, os principais, pelo menos.
2: Tá, eu vou passar então, tá? Eu estou aqui bem na frente da roda gigante, né? Na roda gigante, nós temos aqui o Barco Vic, tem o Tsunami, tem o Twister, temos Kid Play, temos, que eu estou aqui perto, temos os trenzinhos, temos Sambinha, temos Fusca, Carrossel, e mais diversos brinquedos que estão na montagem, Camelasca gigante aqui do lado. Temos diversos brinquedos mesmo, estão com uma montagem excelente esperando esse povão vir aqui. Ele tem que vir aqui, inclusive hoje à noite também, Padilha, já chegou aqui um trailer que vai ter crepe, vai ter lanche já, o rapaz já vai abrir hoje à noite, já, entendeu? Para o pessoal ficar à vontade aqui dentro do parque.
1: Ah, já tá? Tem aquele Bom, lanchinho especial, já tem também aí para o pessoal aproveitar.
2: Isso, já pode ir com a família que já está instalado. Estamos prontos.
1: Nete Ramos.

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Bom dia, agradecendo a Deus em primeiro lugar e a você, Rádio Ouvinte. É sempre uma alegria muito grande estarmos aqui mais uma vez, trazendo e levando para vocês o que temos de melhor na nossa cultura de Urgência, dando oportunidade aos nossos artistas, trazendo escritores, enfim, tudo que se representa a cultura. É o único programa 100% orleanense. É o único programa também em família e é o único também que temos um locutor mirim, de Orleans e de repente da região. É verdade? Então, é sempre uma alegria muito grande.

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0: Mas, e é isso aí, falando em cultura, hoje nós temos a orgulho, a alegria muito grande, tá? E trazer um escritor. Escritor, é, David? Tá? Uhum. E tu conhece ele?
1: É o Rubens.
0: É o Rubens ali, tá? É o Rubens ali de oratório, né? Representando aí a nossa comunidade de oratório, que está sempre também representada através dos cantores orleanenses, tá? É, então, ô Rubens, bom dia, tá?
2: Bom dia aos ouvintes da cultura, né? É uma satisfação estar aqui hoje para conversarmos um pouco sobre a nossa cidade, sobre Orlândia, principalmente sobre oratório.
0: É isso aí, é mais específico sobre oratório. É sempre uma alegria, tá, Rubens? É, a gente ter, né, é escritor, né, como tem vários escritores aqui em Orleans, e a gente se sente muito orgulhoso, né, de ter pessoas que escrevem e deixam alguma coisa escrita e que traz muita felicidade às pessoas que têm uma leitura específica de uma região, de uma cidade, e aí começa a mergulhar e saber do que temos de bom, o que já passou, que, enfim, é uma história. Tá? Ô Rubens, e depois desse sucesso, tá, desse livro que lançasse, como é que tu te sente, o pessoal te procura, como é que é a vida?
2: A vida continua da gente normal, né? Mas é com satisfação, né, que a gente escreveu esse livro, e a gente, aquelas pessoas que possuem o livro hoje, que adquiriram o livro, eles agradecem pelo que a gente colocou no livro, pela história.

0: que a coisa que a gente colocou no livro, que a maior parte das pessoas não conheceu. E hoje eles estão conhecendo a comunidade de oratório.
1: Rubens, com certeza, muito

0: Vassem, é meu irmão de longo tempo aí, tá? Que Deus te dê bastante força, viu, Toninho? Pra ti, pra graça, pra continuar essa vida e tenha fé, cara, tá? Que eu te admiro muito. Manda um abraço aí pro Nilson, pra Mary, pro MacGyver, que ontem falou, David, que ele sempre escuta, MacGyver gosta muito de te escutar, tá vendo? Então tu já tem, eu agradeço muito, MacGyver, pelo carinho que vocês têm pelo meu filho, tá? E escutar esse incentivo que vocês têm, tá? Com o David. Isso aí deixa a gente muito feliz. Manda um abraço aí pro pessoal que tá também, quem é o pessoal que tá nos assistindo?
1: Aqui tá bombando as nossas redes sociais, Rubens, parabenizando você, parabenizando a tua iniciativa, história, de contar a história da comunidade de oratório. Tem alguns nomes aqui, vou colocar agora, Zélia Mota, Bernardo, o Cláudio Mota também, Vitalino Ribeiro, deixando um abraço, o Luiz Antônio Vassi, então assistindo, a Cléo Ângeli, lá de Porto Alegre, assistindo, o Cláudio Mota é Estados Unidos, é isso?
2: É, o Cláudio Mota é...
1: Estados Unidos, é daqui... É daqui, lá nos Estados Unidos, nos escutando também. Maria, acredito que o sobrenome seja Vasselay, é assim que está escrito aqui. A Fabíola Caetano também, que bom ver o Rubens. Fabíola, professora, nossa professora querida de dança, tem um envolvimento grande na área da cultura, deixando o abraço. Então, Rubens, vamos fazer um pequeno intervalinho, colocar mais uma musiquinha, para depois a gente continuar aqui com as histórias da comunidade de oratório. Programa especial com Rubens Sesconeto.

0: Ô David, agora nós vamos assistir Último Suspiro, que é composição do Luiz César. É uma melodia muito bem, tá? Muito bem confeccionada por ele, assim, é uma história, tá? Mas é muito legal, tá bom? Então, com Luiz César, Último Suspiro.
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0: Ô, Rubens, como passa rápido, cara. Tá? Falando em coisas boas, tá? Até eu queria mudar um pouquinho, assim, o foco agora, falar sobre um pouquinho o tempo da cultura, nesse intervalo, tá? A gente conversou alguma coisa sobre o que acontecia em Orleans, né? Nessa época, nesse período, tá? Sobre as canções dos festivais. Então eu gostaria que tu falasse um pouquinho, tá? Para o nosso rádio ouvinte sobre esses festivais da canção.
1: Que legal. Sim.
2: Como ela participou do programa, então eu vou citar o nome dela também aqui, que ela ensinava muito bem as crianças a dançar. Foi uma das primeiras pessoas
3: que fazia o festival estudantil aqui em Orleans de dança, né? Junto com a Delane, que foi uma das precursoras também, e continuaram a fazer, e continua a fazer até hoje. Lógico, né, junto com a Academia Orleanense de Letra. E sobre a cultura de Orleans, a nossa Semana Cultural de Orleans. A Semana Cultural de Orleans foi um movimento que surgiu para levantar, alavancar a nossa cultura. E Orleans passou a ser chamada a Capital da Cultura.
1: Sim.
3: Ela tinha esse título, porque surgiu a Academia Orleanense de Letra nessa época, né? E o Conselho Municipal de Cultura. E esse Conselho Municipal de Cultura, era, além da cultura, nessa semana também era feita a parte esportiva, onde os colégios disputavam um com o outro as modalidades, atletismo, vôlei, futebol de salão, tênis de mesa, quer dizer, nessa época surgiu

0: muitas pessoas que representaram Orleans depois nos Jogos Abertos de Santa Catarina. Então foi muito importante, e o Festival da Canção nem se fala, né? Era o ponto alto da programação. Vi que tinha, muitas vezes, tinha duas, três eliminatórias até chegar à grande final.
1: Sim.
0: Porque tinha a questão da música sertaneja e a música popular. E daí, além dessas músicas de interpretação, aqueles que interpretavam, e tinha aqueles que compunham as próprias músicas. Eles escreviam as músicas e iam lá no palco defender.
1: Sim.
0: Muitas vezes a gente vê, tem música hoje aí ainda que é tocado, né? Principalmente do Paulo Afonso, que tocava bastante, né? Que eu me lembro muito bem do Príncipe Pobre, aquele ali. Que
1: o Conde, é uma música, o Conde Pobre, é Conde linda. Pobre,
0: que é uma música muito
1: é
0: bonita.
1: É linda, né? Aquela me emociona toda vez que eu escuto.
0: Uma música assim que é muito, chamou muita atenção, foi a primeira ganhadora daquele festival, lógico, não podia ser outra, né? Então são músicas, são coisas assim que marcaram muito a época de Orleans.
1: Sim.
0: Na época de 70, a época de 1970 a 2000, aqui em Orleans, a cultura, através do Conselho Municipal de Cultura, era muito forte. Depois foi se deixando, né? Os professores também de educação física, um professor de educação física só, vamos supor, o seu Jaime na Pinotiba, a dona Hermínia aqui no Toneza, lá no seminário tinha outro professor lá também, na Samuel Sandrini era a professora, agora que não me veio o nome.
1: Sim, sim.
0: Né?
1: Mas tinha em cada escola, digamos assim, tinha
0: o seu professor,
1: um representante.
0: Que ensinava os alunos. Ensinava, não. Conduzia os alunos a fazer as atividades.
1: Sim.
0: Fazia as atividades segunda-feira de manhã. Treinava, nós treinávamos, corria nas ruas da cidade de Orleans. Tinha a maratona, que era muito importante, o ciclismo também. Tinha várias pessoas que participavam do ciclismo, principalmente aqueles que vinham da região aqui do Rio Laranjeira, Rio Novo, que vinham de bicicleta para o colégio. Era ases nisso aí, né? Geralmente eles ganhavam as competições.
1: Sim.
0: Então era muito importante também a parte do atletismo e a parte do esporte também na Semana Cultural. Mas nunca se deixar de dizer que o principal de todos era o Festival da Canção.
1: Festival da Canção.
0: Festival da Canção, esse que era feito no tênis clube, era cobrado o ingresso, a turma aqui em Orleans era pagado para fazer aquilo ali, porque naquela época os prêmios quem dava era o conselho, e o conselho cobrava os ingressos para poder pagar os prêmios, porque a prefeitura fornecia naquela época, patrocinava naquela época o aluguel do tênis clube e o conjunto que ficava lá para tocar, para acompanhar os músicos. Tinha que ter os aparelhos lá em cima, quer dizer, então a prefeitura ficava nessa parte. A questão da premiação geralmente era troféu. Eu tenho uma fotografia lá que nós estamos entregando troféu, um monte de troféu em cima de uma mesa e a turma recebendo. Troféuzinho pequenininho, coisinha pequena.
1: Sim.
0: Mas todo mundo apoiava muito aquilo ali e dava muito valor àquilo ali.
1: Tinha garra e fazia com vontade.
0: Com vontade.
1: Com amor.
0: Com amor.
1: Sim. Rubens, nós estamos ao final do nosso programa. É tão bom te ouvir, é tão bom, é bom demais. O Rubens, eu tive o privilégio de conhecer já faz alguns anos, o Rubens e a Eusília. E nos últimos 2 anos, nós tivemos um contato mais próximo e eu consegui admirá-lo ainda mais. Ele e a Eusília, que eu tenho um carinho muito grande, um respeito, uma admiração. Passei a conhecer melhor a história do Rubens e é uma das figuras, sim, eu considero importantes no nosso município, na área da cultura, porque ele trouxe aqui as informações para nós a respeito do seu livro. Foram quase 25 anos de pesquisa para poder falar sobre a comunidade de Oratório, esse carinho que ele tem, essa consideração também pela sua comunidade de origem. E não foi só isso, o Rubens foi uma pessoa ativa e ainda é. Na parte da cultura, na parte do esporte, o Rubens já fez, já foi, diretor, exatamente, estava me

0: fugindo ali. Eu ia falar presidente, não. Obrigada, Rubens. Diretor na parte de esportes, quando ainda não era secretaria, já faz muitos anos. Já participou do Conselho Municipal de Cultura aqui. Tem todo um envolvimento com a parte da cultura. Então, isso nós temos que... A FEBAV, Rubens fez parte do Conselho. Rubens tem até uma ata, se eu não estou equivocada, que você me mostrou. Ou algum documento.
1: O diploma que eu recebi.
0: Um diploma, isso.
1: Eu recebi um diploma quando foi feito, quando foi fundado aqui em Orleans a primeira pedagogia.
0: O curso de pedagogia.
1: O curso de pedagogia. Eu era um do conselho curador da Fundação Educacional Barriga Verde.
0: Sim, então tem. São décadas de história, décadas de envolvimento com...
1: A gente também, trabalhei uns anos também como professor, dei algumas aulas para algumas pessoas aqui da nossa, de vez em quando a gente encontra um, eu fui teu aluno daquela época.
0: É muito bom.
1: A gente nem lembra, né? Porque era tanta criança, né? Porque hoje é fácil, numa sala de aula, 25 pessoas, são bastante gente, né?
0: Sim, com certeza.
1: Eu dei aula para o magistério no Tonesa com 48 alunos dentro de uma sala.
0: Uau! É bastante. Rubens, mais uma vez, obrigada. Obrigada por essa oportunidade de estar aqui te ouvindo, conversando com você. Se quiser deixar agora seu abraço, suas considerações finais para nós encerrarmos o programa. Na sequência, Ivonete Ramos está aqui já nos estúdios aguardando.
1: Eu agradeço, né, mais uma vez estar aqui e agradeço aqueles que também que estão me ouvindo. Lógico, principalmente a esposa Eusília, né? Que deve estar isso ouvindo em casa, acompanhando, e aquelas pessoas de oratório, igual o Vitalino, que ligou para cá, que ele é um que também participa, que amanhã ele tem o programa dele aqui, né? Isso. Que é um que gosta de tocar gaita e cantar também, da comunidade, quer dizer. Então é muito importante a gente ter isso. Agradeço a vocês, né, por a gente estar aqui mais uma vez, a Rádio Cultura, por dar essa nossa oportunidade. Muito obrigado a todos vocês.
2: Então tá bom, então agradecendo a Deus mais uma vez, tá, por estarmos juntos, acompanhando. Eu sempre digo que cultura é respeito, é amor, tá? Então a todas as pessoas, até sábado que vem, fique com Deus e que os filhos abracem seus pais.
3: E os pais abracem seus filhos.
0: 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Obrigada a você, ouvinte cultura, que esteve conosco. Fiquem com Deus e até sábado que vem.
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sentir a tua doce e santa presença, Senhor. Abraça teu povo, Deus meu. Glorificado e exaltado seja o nome santo do Senhor. O Senhor é a nossa força, o Senhor é o nosso juiz, o Senhor é o nosso advogado. Fica conosco, Pai, que diminua nós para que o Senhor cresça em nossas vidas, Senhor. E vai ao encontro quem estiver internado, Jesus. Vai aos hospitais enviando o doutor especialista nesta tarde para curar, para salvar, para transformar. Em nome de Jesus, amém. Glória a Deus, chegando aqui do norte, né? Chegando aqui, Elia Mota. Bom dia, estamos ouvindo o programa, que importa para você, Serrano, para tua família, né? Então, temos brinde, bora lá compartilhar, né? É leiteiro de mão cheia, né? Enivaldo Floriano, um abraço para você, Enivaldo. Boa tarde, Enivaldo. Terezinha TT, seu Kido, um abraço para vocês. Enivaldo Floriano, tenha uma boa tarde abençoada por Deus. Amém, amigo. Deus seja louvado. Jesus é o nosso juiz, é o nosso advogado, é o socorro bem presente em nossas vidas, né? O que eu sou sem Jesus? Nada, nada, nada. Sem Jesus, o que é que eu sou? Nada, nada, nada. Chegando aqui também no TikTok, Aloy Astman, Emily Vick, Pierre Sálvio de Oliveira. Um abraço a todo o povo aí, né? Estamos chegando aí sempre ligadinho. Rádio Cultura 87.5, a mão de Deus está aqui, né? Brian, bora lá? Agora sim, né? Abra as portas do teu coração, neném Zenóbia. Doutor especialista.

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0: glória a Deus, bendito é o nome santo do Senhor dos Exércitos, glória a Deus. Elia Mota, Arlindo Cavagnoli, Enivaldo Floriano, bom dia, paz do Senhor. Tenha uma boa tarde abençoada por Deus, amém, Enivaldo. Glória a Deus para você também, para tua família. Arlindo Cavagnoli, boa tarde. Terezinha, Tetê e seu Alcides, né? Redivo. Enivaldo Floriano, Adriana Fritzen, boa tarde, amiga maravilhosa. Boa tarde, minha linda. Glória a Deus. Glória a Deus. Alô?
1: Tino.
0: Alô, Florentino. Alô?
1: Alô.
0: Oi. Pode falar, amigo.
1: Alô, abraço, Adilson do Cachorro Quente.
0: Adilson do X?
1: Isso.
0: É um abençoado de Deus, né, Florentino?
1: Pessoa boa, aí.
0: Aham. Ele, né, os funcionários dele, o lanche que ele faz é maravilhoso, né? Tudo, né?
1: É, tudo bom, né?
0: Glória a Deus. Obrigado, Florentino, por se lembrar do nosso patrocinador, né? Adilson do X, né?
1: Bota meu nome no sorteio.
0: Já tô colocando, tá, amigo? Ontem encontrei com a Rosinete Ronaldo. A Rosinete tava lá no salão de beleza, Florentino. Vou te contar um segredo.

0: Aí a Rosinete tava no salão de beleza, ficando mais bonita ainda do que é. E o Ronaldo andava lá pelo São Jerônimo, né? Esperando a mulher ficar bonita. Mas tá tudo bem contigo, amigo?
1: Tá, joia.
0: O próximo louvor vai pra você, tá?
1: Tá bom.
0: Jesus, a dose mais forte. Tá bom?
1: Tudo.
0: Um abraço pra você. Florentino Jung, né? É um querido, né? Sempre junto com a gente, né? Sempre, né? Ali, o dia a dia, né? Buscando... Sempre tentando ligar, só quando ele não consegue mesmo que ele... Que ele deixa de lado, né? Eita! Fiz uma arte aqui no meu Face, aqui saiu tudo fora. Ele é doutor especialista... Em medicina como ele, ninguém é. A mão de Deus está aqui, né? Bora louvar e adorar Jesus, a dose mais forte.

Glória a Deus, que maravilha! Jesus é a dose mais forte. Jesus é o caminho, é a verdade e a vida, né? Sem Ele, o que seremos de nós, né? Chegando aqui, pessoal, o Face que eu tava, a primeira live que eu abri, eu fechei sem querer ele, né? Agora eu abri de novo no meu Facebook, Ivonete Ramos, né? É isso aí. Padilha tá chegando aqui de repente para me dar uma mão, né, Padilha? Sidney Guinzani, a paz do Senhor Jesus, Vitalino Ribeiro e Tiba Souza. Um abraço para todos vocês, que Deus abençoe grandemente, né? Glória a Deus.

Tu salva. Agora eu vou aqui no flechinho. Esse flechinho, clico aí. Vai abrir. Vai ver se tem. Agora eu vou aonde? Vou primeiro aqui, ó. Controles. Controles.

Esse alterar aqui eu tenho que fazer um pouco. Bem complicado, né? Por isso que tem que fazer bem com calma.

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3: Olá, povo amado e querido. Eu comecei várias lives aqui, né? Me perdoa para quem tá aí no rádio, né? Mas deu um contratempo aqui. Mas tá tudo certo agora. A gente tá através do YouTube, se você quiser aí mandar o teu recadinho aí no YouTube. Quem também tiver aí no... na rádio, né, quiser entrar no YouTube, a gente tá ao vivo. Eu vou abrir no TikTok também e também abrir uma live no meu Facebook. Então vamos que vamos, bora lá, uma tarde de alegria, né, uma tarde de paz, de amor, né, é isso aí, vamos que vamos, bora lá.

Fortaleza, Salvador, pra vocês. A Nestor Rosilene, Zeli Adalmir Ribeiro, Neném Zenóbia.

strippers. Oh, glória a Deus, povo chegando aqui, né, numa curtição só. Um beijo pra você que nesse momento, né, tá tirando carinho da tua atenção pra tá aqui com a gente, né? Luísa Salvador chegando aqui, né, minha amada? É, boa tarde, a paz do Senhor, que Deus abençoe todos que vão entrar nessa live como um ótimo programa de sábado e um final de semana abençoado. Amém, Luísa Salvador. A paz do Senhor, irmã Ivoneste, que Deus abençoe o programa. A mão de Deus está aqui. A mão de Deus está aqui, a mão de Deus está aí sobre a tua vida, sobre a tua casa, a tua família, né? Luísa Salvador é uma querida, né? Ela, casal abençoado, ela e o Elton, né? Glória a Deus, povo aí também da Assembleia de Deus, quero desejar um forte abraço para a pastora Zefa, né? Que amada, que querida, que pessoa iluminada, pessoa do bem, né? Um abraço, pastora Zefa, feliz aniversário, né? Que Deus abençoe grandemente você, o pastor, e todos da Assembleia de Deus, né? Quero também mandar um abraço pro pastor Valério, né? Lá do oratório, pro meu irmão, pra minha cunhada, né? Meu irmão Cristiano, a minha cunhada Suzete, que Deus abençoe grandemente. Adriana Fritz também chegando aqui.

0: Zolenir Cruz Albino. Eita, amada querida. Acho que é a primeira vez, né, minha linda? Um beijo pra você, Zolenir, pro seu Pedro, né, pro Fabiano, pra Fabiana, Fabiano. Que Deus abençoe vocês poderosamente. Pra Rose, né? É, Luísa Salvador, já curti, compartilhei. Obrigada, amigo. Obrigada, amiga, irmã. Tarcísio Rosa. Um abraço para Salete, Tarcísio Rosa. Que Deus abençoe grandemente você, né? Tua família. Daniela Schepper Serafim, paz do Senhor, irmã Ivonete. A paz do Senhor, Daniela. Um abraço, Daniela. Família Sheppers aí, né? Pra Célia, pro Joe. Que Deus abençoe. É, Luísa Salvador, mandando aqui aplauso. Tarcísio Rosa. É, boa tarde, Ivonete. Uma ótima tarde deste sábado para todos os ouvintes que estão ouvindo a Rádio Cultura FM. Estou compartilhando tudo de bom para todos os ouvintes que estão ouvindo a Rádio Cultura FM. Tudo de bom para você, Ivonete. Para nós todas, né, amado? Para nós todos. Que Deus abençoe. Também chegando aqui a minha tucaia, né, Ivonete Almeida. Abraço, minha linda. Saudade de você. É... São Joaquim, né? Eu acho, né, Ivonete Almeida? Zalice Esconeto, um abraço para você. Daniela Schepper, Serafim, boa tarde, irmã Ivonete, a paz do Senhor. Zalice Esconeto, boa tarde, feliz sábado a você, a todos nós ali. Beijo no coração. Dando um abraço também no Vitalino Ribeiro, que ele entrou aqui na outra live, né? Isolete Baggio também, né? Natalino entraram aqui, né? Que Deus abençoe grandemente. O Sidney Ginzani também estavam com a gente, né? E caiu a live, mas tamo aí, firme e forte, né? Glória a Deus. Eita! É Dilma Wolf, Dilma Loli Justi, um abraço pra você, Dilma. Pra toda a tua família, né? Bora lá, vamos ver quem chegou aqui no WhatsApp. A paz do Senhor. Narinha, um abraço para vocês, né? Que Deus abençoe grandemente. Ah, Nestor Venâncio e Rosilene, bora lá, amigos, fale aí.
1: Boa tarde, Ivonete. Boa tarde, Jair. Paz do Senhor.
0: A paz do Senhor, meus amigos queridos. Deus abençoe grandemente vocês. Amo vocês e Jesus ama bem mais, né? Terezinha TT. Terezinha TT, fala aí, amiga.
2: Oi, Ivonete. Parece um N bem bonito aqui para minhas, pros meus amigos lá de Brasil que estão aqui em casa comigo, tá? Nós estamos almoçando aqui em casa. Minha amiga muito querida de lá de Brasília, tá bom, linda? Ela e o marido estão aqui em casa.
0: Glória a Deus. Alô, alô, TT, seu Alcides. E o pessoal aí de Brasília, né, nos ouvindo aí, né, nesse almoço abençoado aí com os amigos, né? Terezinha e seu Alcides, né? Um abraço para vocês, aos amigos aí da Terezinha, né? Que chegaram lá de Brasília. Ela tá mandando um forte abraço e ela tá dizendo aí, ó, que ama vocês, que tá muito feliz de vocês visitarem ela, né? Abraço também aqui da Rádio Cultura e dessa amiga de vocês, Ivonete Ramos. Glória a Deus. Terezinha TT, bairro São Jerônimo, né? Quem chegou aqui também, glória a Deus. José Carlos dos Santos, um abraço para você. Bora louvar e adorar. Lá, lá, lá, lá, lá, lá, lá, lá, lá. Eu vou repetir a pedido aqui, o Mar Tenebroso. Bora lá?

Oh, glória! A mão de Deus está aqui. Oh, glória! Glória a Deus! Mar Tenebroso.

Glória a Deus! Bendito é o nome santo do Senhor dos Exércitos, Deus de poder e de glória, né? Aleluia! Glória a Deus! Povo amado e querido, né? Chegando nessa tarde abençoada, a mão de Deus está aqui, Terezinha Tetê. Um abraço para você, Maria Janete Vargaski. Um abraço para você, minha linda, chegando aqui numa curtição só, né? Maria Janete Vargaski. Alô, alô, bairro São Jerônimo. Terezinha, Tetê, Zenóbia, Neném. Nadir, Dina, Dona Maria, Conceição. Nailde, seu Esaú, Dona Ziza, meus queridos amados, que Deus abençoe, né? Maria Nienkmaier, a Ana Clara Antonello, Vinícius, né? Que Deus abençoe vocês poderosamente ligadinhos no programa. A mão de Deus está aqui. Também no TikTok, Luiz Amigo, Teco, Claudeci Silva, Cleia, olá Cleia, paz do Senhor, minha linda. Luiz Amigo, Renata Roberto, Antônio Carlos, Rose, Rodrigo Mendes, Ana Beatriz, Brian, Neuza do Carmo, Sami, Anderson Tasque, Crisley Putricos, Ana Clara Antonello, olá Aninha, paz do Senhor, Carlos Santos, Laís, pessoal aqui do TikTok, né, um povão aqui, desculpa se eu deixei o nome de vocês, Rosa de Fátima, Clailto Souza Amaral, Neuza do Carmo, amém, Neuzinha, tá dando um abraço aqui, né? Neuza do Carmo acaba de receber o selo espectador.

Dor número um, um abraço para você curtindo, compartilhando o programa, né? Brasileirinho. Elina. Wanderson Luiz. Neuza tá aqui ao vivo, né? E tá aqui mandando um amém, né? Glória a Deus. Jesus é o caminho, a verdade e a vida, Pai amado e querido. Nessa tarde abençoada, Jesus, o Senhor derrama sobre todos a Tua luz e o Teu poder. A unção dobrada do Teu doce Espírito esteja sobre a vida do Teu povo, Pai. Em nome de Jesus, glória a Deus, bendito é o nome santo do Senhor. Alcança, Pai querido, as pessoas que estão nos hospitais, Senhor. Os que precisam da Tua ajuda. O que precisam da Tua mãozinha estendida, vai ao encontro de cada um. Vai abençoando também meu irmão Valdecir Ramos, Pai. A minha cunhada Andréia, que Deus abençoe poderosamente, né? Cada um que chegou aqui nessa tarde abençoada, a mão de Deus está aqui. Glória a Deus.

Glória a Deus. Bora louvar e adorar. Quem são elas? Quem são elas, essas mulheres guerreiras, né? Que oram pelos seus maridos, que oram pelos seus filhos. Eu tô falando aí com vocês, mulheres guerreiras, mulheres do bem, mulheres que não se cansam de orar, né? Pela parentela, pelos amigos, pelos filhos, né? Que Deus abençoe grandemente a todos, né? Para vocês, essa canção. Grupo de oração, segunda-feira, Rosa de Saron.

0: conhecer, oh glória. Que prega e Deus revela, aonde tá mulher que ora e profetiza, aonde tá mulher que canta e Deus opera, Deus hoje quer usar você. Oh glória! Usa você! Eita!
1: Ah. Eu sabia! Ai, eu disse. Eu...
0: Aqui, dá um abraço, fofo! Aí, olha aí quem é que tá aqui!
1: Eu vou lá já, eu
0: disse. Diz aí o teu nome!
1: Eu vou lá já!
0: É. Fala aí o teu nome, amada, querida irmã.
1: É, eu.
0: Aqui desse ladinho, aqui do ladinho aqui que é melhor, ó. Pega melhor. Oh.
1: Eu sou Odete Ricardo, adoro as músicas, adoro tudo que é evangélico, adoro orar, adoro ler a Bíblia, porque Deus, ele precisa da nossa ajuda.
0: Amém.
1: Ele nos ajuda, mas ele também precisa de nós se esforçar.
0: Glória a Deus.
1: Não que ele precisa sim, mas nós temos que obedecer. Muitas coisas que a gente às vezes pode errar, mas a gente pode pedir o perdão que Deus dá.
0: Amém. Ele tá tudo ouvido, né, irmã? Ele Sim. tá ligadinho em nós 24 horas. É nós que se afastamos de Deus, né?
1: É verdade.
0: Ele caminha ao nosso lado e a gente esquece de pedir por ele, falar com ele. É. O dia a dia, né?
1: Verdade. Eu vi uma mulher, um homem de 77
0: anos. Aqui, irmã, fala aqui, senão não sai na no ar.
1: 77 anos, pregando uma igreja, a mulher chamou a polícia e perto da igreja tinha um circo. Aí a mulher que ela estava filmando lá, e ela disse, ó, lá tem um circo, lá ela não vai denunciar.
0: Uhum.
1: Então ela vem denunciar a igreja. Aí eu coloquei num comentário, eu disse, quando Deus manda catástrofe, começa a gritar, ai meu Deus.
0: É verdade.
1: Mas antes manda fechar a igreja.
0: Porque tudo para Deus é tão difícil, né? Porque, né, a palavra de Deus é tão, é tão ofensiva para muitas pessoas, né? Né? É o inimigo usando as pessoas, né, irmã? Eles nem têm culpa também, né? Porque estão dominados pelo ser, né?
1: É verdade, né?
0: Que invade o coração, né? E deixa essa mágoa, esse rancor, né? Porque quem ama Jesus está aqui, ó, louvando e adorando. Olha só, irmãs. Ela disse que estava cantando louvor, qual será, né?
1: Ai, aquele louvor eu esqueci, porque eu estava deitada, né?
0: Eita, e olha
1: eu
0: só.
1: Tava deitada. Eu me levantei, eu disse, eu vou lá já, porque eu adoro essa música.
0: Ai, glória a Deus, bendito
1: no santo. Eu acho que tu terminou, começou outra.
0: Glória a Deus.
1: Deus.
0: Então, vamos lá, o escudo pra você, essa aí você sabe cantar, né? Bora lá.
1: Até que eu não, quase não vi mais.
0: Também chegando aqui Antônio Valente, né? Um abraço para você, Antônio Valente. O Antônio Valente teve a obra Mãozinha do Nosso Senhor sobre a vida dele, né? Ele teve bem malzinho, né, esse tempo atrás. Mas glória a Deus, né? Deus tirou ele do deserto. É, também chegando aqui, Vi Silva, Kleber, Josiane Machado, Clotilde de Lima, Conceição Santos, Loreci Silva, Gisele Geralda, Irene Clemente.

0: Zanetti, Zanetti, Alex Neves do Amaral e Elisonete. Ó, nome lindo, Elisonete Júnior, Iraci Batista, Tami Medeiros, minha filha, alô, alô. Guatá, né, Tami Medeiros, um abraço pra você, minha linda. Fátima Rodrigues, Ney, Eliana Maria, Ninho da Lili, Neuza do Carmo, sempre ligadinha aqui, né? É, Kleber, eita glória! Um abraço pra você, Kleber, pra tua família, né? Que Deus abençoe. Filha, aí no Guatá, põe a rádio aí bem alto nesse teu som aí, né? Estremece aí as paredes.
1: Eu quero mandar, né? Eu quero mandar esse louvor, esse...
0: O escudo?
1: Pro meu filho Aderival, que ele não está aqui no Brasil, e eu vou mandar pra ele.
0: Alô, alô, Aderival, pra você esse louvor, filha da minha amiga, como é que é o nome, meu Deus?
1: Odete.
0: Odete.
1: Ricardo.
0: Odete Ricardo.
1: Era essa aqui, que você tava cantando.
0: A dose mais forte que você ouviu? Nossa. Então vamos repetir. A dose mais forte é linda, linda, linda, linda. Depois do escudo, né? Glória a Deus.

Zequinha, Rosa, Vera, Vornei, Ivonete, Teles, um abraço pra todos vocês, esse louvor. Oh, glória!

Glória a Deus, bendito é o nome santo do Senhor dos Exércitos, Deus poderoso, né? Quero mandar aqui um abraço, Maria Janete Vargas, que Antônio Valente, Ana Clara Antonello, que tá aqui no TikTok, né? Claudete Cordeiro, Marcos Carvalho, Japi Becker, Josiane Machado, Amédio Silva, Amédio Silva, Nervar Araújo, Ponce Tavares, Kleber, para todos de TikTok, né? Um forte abraço para vocês, meus amigos queridos, né? Glória a Deus. Glória a Deus.

meu Senhor. Oh, glória! Deus poderoso, a mão de Deus está aqui. Oh, glória! Aleluia! Glória a Deus!

do Senhor dos Exércitos. Oh, Pai amado e querido, nós te adoramos, Pai. O Senhor diz, onde estivermos em um, em dois ou três, né, Pai? O Senhor estaria conosco, Jesus. Então estamos aqui, eu e a Odete, buscando pela tua presença. E esse exército de povo maravilhoso que o Senhor traz através do TikTok, através do Face, através do YouTube da Rádio Cultura. Meu Deus querido e amado, alcança esse povo, Pai. Se há algo no coração deles, Jesus, que estão pedindo ajuda, socorro para o Senhor, realize o sonho deste povo, Pai. Vai entrando nos lares, tirando a opressão, a depressão. Pai amado e querido, vai ao encontro desses jovens, Senhor, dependentes químicos, Pai. Vai ao encontro lá das clínicas que tem também esses dependentes químicos, Pai. Alcança cada um, Jesus. Fala com eles naqueles retiros que eles fazem, Pai. Ah, Deus poderoso, só o Senhor pode. Só o Senhor pode entrar na mente e no coração desses jovens e arrancar de lá essa dependência, Pai. Que de manhã são uma pessoa, de noite se tornam outra, Senhor. Quantos pais... Quantas mães, filhos, irmãos chorando, Senhor, por pessoas que não conseguem mais sair dessa dependência. E nós clamamos nessa tarde a um Deus poderoso, a um Deus glorioso, a um Deus que tudo pode, o Deus que criou o céu e a terra, o Deus que nos fez com o corpo perfeito. Esse Deus que nós clamamos nessa tarde vai ao encontro, Jesus, dos dependentes químicos, Pai, e arranca, Jesus, do sangue essa imundícia, Senhor Jesus. Que o teu sangue poderoso e santo venha lavar, curar, em nome de Jesus. Amém. Glória, glória a Deus. Bendito é o nome santo do Senhor dos Exércitos. Povo amado e querido, como aquele louvor, né, Odete? É, o Deus de Elias, né? Ele faz pegar fogo na água, né? Onde tem água, fogo do Espírito Santo chega, seja lá o que você está passando, seja lá a tempestade que está na tua vida, não desista nunca desse Deus maravilhoso. É o único que pode me ajudar, tá aqui, às vezes eu tô com problema, vou chorar pra minha amiga aqui, eu tô passando por isso, pra aquilo, o máximo que a Odete pode fazer, né, Odete, é me abraçar, chorar comigo, mas quem pode solucionar o meu problema é só Jesus, o Rei da Glória, a dose mais forte, né? Jesus é a vida, Jesus é o amor, Jesus é a saída. Glória ao nosso Rei, bendito é o nome santo do Senhor Jesus. E a pedido da Odete, outra vez a gente vai louvar Jesus, a dose mais forte. Glória a Deus. Oh, aleluia. Oh, glória. O Senhor é a saída, o Senhor é a proteção, o Senhor é a luz.

0: Glória ao nosso rei. Quem tá chegando aqui no nosso Facebook também, Elizabeth Luzia, bairro São Jerônimo, né, amada? Um beijo no teu coração. Elizabeth Luzia, Maria de Lourdes, Salva Laje, o seu Zé, casal abençoado, um forte abraço pra vocês, Maria de Lourdes Salvalágio. Boa tarde, Voneste. Boa tarde, Maria de Lourdes, seu José, né? Uns queridos, casal abençoado, irmã. Eles vão na caminhada, né? Até faço um convite aqui ao vivo para quem mora aqui no centro, né? Que fazer uma caminhada na segunda-feira ali no parquinho da Lomba, né? A gente tá toda segunda-feira ali, às 8h15. Vamos ali, Odete. Toda segunda-feira aí, ó. 8h15 a gente tá ali. Maria Salvalage, não, Maria de Lourdes, né? Salvalage, seu Zé, casal abençoado, tá ali sempre, né? Também quero mandar um abraço pro Salésio, que tá sempre ali também, né, Salésio? Deus abençoe a todo o povo ali que tá ali com a gente, né? Glória a Deus. A Sueli Rezim, ai, um monte de povo aqui que até agora eu esqueci. A nossa professora Jamile, quero mandar um abraço para ela, Jesus, né? Glória a Deus.
1: Jesus, é uma...
0: Essa caminhada é uma bênção, né? Nós precisamos desse momento, né? Ao redor, ali a gente caminha uma hora e meia ali ao redor, sim, né? É das 8h15 às 9h15 ali. A Jamile daí faz exercício antes de começar, sim, a caminhar, depois, né? E também temos na praça às 5 horas da tarde também, né? Toda segunda-feira. Então tá aí convite, né? Só não faz exercício quem não quer, né? Maria de Lourdes Salvalágio, Elizabeth Luzia, bairro São Jerônimo, Sebastião, um abraço para você também, Elizabeth Luzia, família Wolf, amo vocês. E Jesus ama bem mais, né? Aqui no TikTok também chegou mais gente, bora lá? Douglas Angeletti, eita, Douglas Angeletti. Geraldina, Josiane Machado, Luiz Elberber. Eita, olá, Luiz. Lucinéia Camargo, Elvanice Geron, Rafael Ramos, Ivani Guilherme, olá, Ivani. Crisley Putricos, José Maria Mota, olá, José Maria Mota. User, Mari Silva, Maria Badia, Nelson Cris, Manuel Silva, Gil Paulo, Geraldina, Lourdes Pere, Daiane Oliveira, Thelma Aparecida e Rosimere Mari, Geraldina e Josiane Machado. Eita, glória! Jesus é a dose mais sorte dentro de mim. Agora é a hora de bater na porta do Papai do Céu, né? Pra todos vocês, canta comigo, bate. Bate na porta e tu é atendido. Oh, glória!

Deus. Bendito é o nome santo do Senhor. Quero mandar um abraço, né, aqui pro Moacir Luiz, né, que sempre tem mandado essa canção, né. Vamos ver se nós conseguimos aqui um jantar para Jesus. Vamos ver se nós conseguimos aqui cantar esse louvor, né. Glória a Deus. Vamos ver se nós encontramos aqui. Para você, Moacir Luiz. Eita, vamos ver se nós conseguimos aqui. Playback, vamos ver isso aqui. É isso, eu acho. Para você, Moacir Luiz, para todo o povo da Orleplast, um jantar para Jesus.

0: coração.
1: Oh, glória! Bendito é o nome santo do Senhor. Lindo demais. Ah, irmã, assim, ó, às vezes as pessoas... A igreja, né? Ritinha da Coab. Alô? Alô, Ritinha?
2: Alô?
1: A paz do Senhor, amiga.
2: A paz, Monete Ramos.
1: A paz do Senhor. Pode falar.
2: Faça uma oraçãozinha pra nós, pra família.
1: Amém.
2: Meu louvor.
1: Glória a Deus.
2: Fiquei meio tarde que eu tô com visita, daí tá dando almoço.
1: Opa! Alô, alô, visita aí da Ritinha. Eita, glória.
2: Tá mandando um amém.
1: Glória a Deus, abraço para vocês, Deus abençoe. Não conheço vocês, mas devem ser abençoados igual a minha amiga e meu amigão aí, né?
2: Amém,
1: o Domingos.
2: Sou lá da Serra.
1: Eita, descendo a Serra no sábado na casa do Domingo.
2: Isso, amém.
1: Glória a Deus, aleluia.
2: Mandar louvor também para Daniela, para Jenny.
1: Amém. Glória a Deus.
2: E um abraço para minha amiga que tá aí na rádio.
1: Opa, Janete, é ó.
2: Agora é
1: Odete. Odete, a Ritinha da Coab João de Barro lá. Conhece? Agora ela sabe quem é.
2: Ah, tá. Eu mandei um abraço para ela.
1: Amém.
3: Okay, obrigada.
1: Glória a Deus.
2: Tá bom, amém, Monete Ramos.
1: Um abraço para todos vocês, que Deus abençoe grandemente vocês, né? Glória
2: amém.
1: A Deus. Para vocês, meu barquinho, tá?
2: Isso. É isso aí mesmo, mas eu não vou deixar ele afundar.
1: E um bom almoço aí para vocês, que Deus abençoe, né?
2: Amém, amém, Monete. Deus abençoe você também.
1: Amém, glória a Deus. Eita, povo amado e querido. A Ritinha tá sempre nela, né, ligando, entra.
3: Sertaneja de Rastro na Areia.
1: Umas músicas aqui que eu trago, assim, de... A gente era criança e escutava, né, irmã?
3: Sim.
1: Mas assim, ó, o que é incrível, assim, irmã, que você cantava apenas de boca pra fora, repetindo.
3: Eu cantava muito quando tinha CD.
1: Sim, mas a gente cantava assim, simplesmente cantando. E hoje, como a gente conhece Jesus, né? Como a gente... essas canções já faz tanto sentido, porque era uma mensagem que já desde pequena, né, passava pra gente e a gente não conhecia.
3: Assim,
1: né? Nossa, muito, muito, muito lindo. Glória a Deus. Então aqui chegando também aqui, Luan Felipe. Um abraço, Luan Felipe, Ariela, seu Augustinho, né? Que Deus abençoe vocês. A Madalena, que Deus abençoe, povo São Jerônimo aí, né? Que Deus, Madalena Augustinho, seu Augustinho. Patrícia Felipe, olá, Patrícia. Um abraço para você, para Luana. Ó, tá aí os manos, ó, o Luan e a Luana aqui junto. Um beijo para você, o Luan e a Patrícia, né? Um abraço para vocês, família Felipe, glória a Deus. Neuza do Carmo, menorzinho, Cláudia.

0: Chegando também aqui, Celestino Oliveira, Marília Leite, Vanusa Eustáquio, Luan Felipe. Ê, povão lindo. Ô, pessoal, vão lá pro YouTube ver se tá funcionando certinho lá, tá bom? Eu vou dar uma desligadinha aqui do TikTok. Vocês passam pro meu Face, tá? E continuam assistindo através do rádio, através do Face, através do YouTube da Rádio Cultura, né? Então é isso aí. Beijo no coração aqui do TikTok aqui, né? Glória a Deus, a gente vai estar no TikTok encerrando, né? Mas continua no Face, tá bom? Glória a Deus. Valmor Calhas, Orleães. Boa tarde, Ivonete Ramos. Boa tarde, nosso patrocinador do programa A Mão de Deus está aqui. É um amigo querido, irmã, que tem patrocinado o programa desde o começo, né? Ele tá aqui com a gente, né? Um abraço para você, Valmor. A Valmor, a Miri, né? E Valmor Calhas, Orleães. Um abraço para você. Eu pensei agora o que é que eu faço. Deixa eu ver aqui. Não, é uma canção muito linda, né? Deixa eu ver aqui se chegou mais alguém aqui no WhatsApp. Rosinete Bajo Pereira. Bora lá.
1: A Daniel Samuel, sabia tantas músicas.
0: Uhum.
1: Daniel Samuel. De...
2: Tarde, amiga. Tudo certo, amiga. Dá um louvor pra nós.
0: Rosinete Ronaldo Pereira Bajo, eita glória, pessoal lindo aí, né? Rosinete Bajo Pereira, um abraço pra vocês. É, eu tava falando aqui na rádio, Rosinete, que ontem tu foi ficar mais linda do que tu já é, né? Eita glória, enquanto ela ficava no salão de beleza, né, arrumando os cabelos dela, o Reginaldo ficava lá, né? Ah, no São Jerônimo, né? Glória a Deus. Aqui tem um versículo da Bíblia. Bem sei eu que tudo podes e nenhum dos teus pensamentos podem ser impedidos. Eita, glória. Jó 4:2. A gente tem que amar a Deus acima de tudo e de todos, né? Glória a Deus. Um abraço pra Neninha, né? Da Assembleia de Deus. Para a Luísa Salvador, para todos vocês, lembrando que segunda-feira tem o Rosa de Saron, se encontra toda segunda-feira às 7 horas, né? Convido a você aí que na segunda-feira não tem nada para fazer, chegue ao nosso encontro, né? Glória a Deus.
2: Obrigado, amiga. Obrigado, Ronaldo.
0: Eita, onde é que eu achei Reginaldo? Eita, mas é tanto povão aqui que eu glorifico a Deus que troca até os nomes, amada. Ronaldo, Rosinete Bajo Pereira e Ronaldo, né? Um abraço pra vocês. Glória a Deus.

seu domingo e todo o pessoal aí da Serra que desceu, né? Canta com nós. Odete Ricardo, Vânio de Abreu, Valmor Calhas.

0: sopra contra a tua vida, clame o nome de Jesus. Oh, glória! Aleluia! Vamos para a palavra de Deus. Quero deixar uma mensagem aí, né, para você. É, fica em Provérbios. Provérbios 6:20. Filho meu, guarda o mandamento do teu pai, não deixes a lei de tua mãe, ata-os perpetuamente ao teu coração e pendura-os a teu pescoço. Quando caminhares, isso te guiará. Quando te deitares, te guardará. Quando acordares, falará contigo. Porque o mandamento é uma lâmpada e a lei uma luz. E a repreensão da correção são o caminho da vida. Glória a Deus, olha que palavra, né? Nós temos que respeitar pai e mãe, né? Independente se eles são o que são, né? Ele te gerou a vida, foi ele que nos deu a vida, né, irmã?
1: Desonra teu pai e tua mãe para que prolongues os teus dias sobre a terra.
0: Como é que é, irmã?
1: Honra teu pai e tua mãe para que prolongues os teus dias sobre a terra.
0: Glória a Deus. Então temos aí, né, que amar nosso pai, nossa mãinha. Se você que tem a oportunidade ainda de ter pai, ter mãe, ama, abraça, visita, sai do WhatsApp e vai lá dar um abraço, né? Sai da tua casa, vai ao encontro de teu pai, da tua mãe.

0: né? E dá um abraço neles, diz pra eles que ama, revela pra eles que ama. Quer dar uma... Quem é que é?
1: Neia.
0: Neia do quê?
1: Barbosa.
0: Neia Barbosa tá aqui fazendo limpeza aqui na rádio, ela e o esposo, né? Mandando um abraço pra vocês. Neia Barbosa, um abraço pra vocês também. E esse louvor pra você, Neia Barbosa.

0: Amado e querido, nós estamos, nossa, 14h10, meu Deus do céu, como a hora passa e a gente não percebe, estamos terminando esse programa. A mão de Deus está aqui pedindo desculpa para você pelo sorteio, que eu não organizei nada aqui. A gente vai sortear esse mulinete sábado que vem, lá do Serraninho, um mulinete lindo, pessoal. Olha aqui. Opa! Peguei a caixa errada, tá lá do lado.
1: Pegar.
0: Peguei um mulinete, gente, eu botei do meu, que tá ali do outro lado, um mulinete pra você, né, ser sorteado sábado que vem. Amém? Glória a Deus. Então, até sábado, se Deus quiser, em nome de Jesus. Amém? Glória a Deus. Bora lá.
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0: 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Cultura, 2 horas, 14 minutos.
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1: 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Cultura, 2 horas, 31 minutos.

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1: Cultura, 2 horas, 51 minutos.

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Cultura, 2 horas, 58 minutos.

0: Ah, não, vamos.
1: 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Rádio Cultura, 3 horas e 5 minutos.

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Rádio Cultura, 3 horas, 13 minutos.

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5: Rádio Cultura, 3 horas, 54 minutos.

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Cultura, 4 horas, 10 minutos.

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5: Cultura, 5 horas, 9 minutos.
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0: Cultura, 5h44. 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
1: Cultura, 5 horas, 51 minutos.

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4: Rádio Cultura, 6 horas, 23 minutos.

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Rádio Cultura, 6 horas, 43 minutos.

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0: Rádio Cultura, 6 horas, 47 minutos.

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Cultura, 7 horas, 40 minutos.

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1: Cultura, 7:54.
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5: Cultura, 7 horas, 58 minutos.

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0: Cultura, 8 horas, 13 minutos. 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Cultura, 8 horas, 13 minutos.
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1: Cultura, 8 horas, 18 minutos.

Cultura, 8 horas e 24 minutos. Cultura, 8 horas e 24 minutos.

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Cultura, 8 horas, 39 minutos.

Cultura, 8 horas, 52 minutos. Cultura, 8 horas, 52 minutos.

Cultura, 8 horas, 57 minutos.